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1: 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Salve, galera. Aqui é Moisés, da banda Catapulta. Queria deixar meu grande abraço aqui pra galera do Outros Baianos, programa mais que especial da nossa querida Educadora FM. Vamos embora.

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1: Você ouviu agora a música Praia do Futuro, Afrobeat Refix, autoral de Baiana System, LST, JV, XN e Seu Jorge. Antes teve Telefunk Soul, Ju Moraes, Bond Drop e a música Oju Obeis, Bond Drop Remix, composição minha. Teve também 14 de Maio, Voodoo Remix, Brasil Caribe, versão de Voodoo do clássico composto por Lazo Matumbi. E ainda teve a música Another Brick em Bahia, Umbuto Remix, versão de Umbuto do som do Pink Floyd. Chega aí, Carol, traz o que mais que rolou.
2: Você ouviu também Árvore, Lúcio K, Edit. Track de Lúcio K na versão de Fran e Chico, composta pelo mestre Edson Gomes. E ainda a música Bateu Santo, autoral de Dengo, collab de Umbuto e China.
1: Agora nós vamos ali num rápido intervalo e voltamos já com mais música independente da Bahia, aqui no Outros Baianos.
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2: Oiê! Salve, salve, ouvinte! Você está sintonizado aqui com a gente no Outros Baianos, na sua Educadora FM 107.5. A rádio que é sua, é nossa, é da Bahia. Eu sou Carol Dantas e aqui comigo Telefunk Soul. E todo sábado a gente traz a cena independente da Bahia pra você. Telefunk Soul, chega junto!
1: Alô, ouvinte, você continua curtindo o especial Outros Baianos sem a Bahia que ainda está chegando e comemorando com a gente as 100 edições do programa em novo formato. Vamos começar mais um bloco sem intervalos, curtindo a cena eletrônica da Bahia com a música Deve Ser Legal, medley do Fusão Afroxé Bass Acoustic Pressure, medley de canções da banda Reflexo. Aperta o play.
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ouvintes da Educadora FM. Aqui quem está falando é Manuela Rodrigues. Eu estou sempre ligada no programa Outros Baianos.

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2: Você curtiu agora a música Cintura de Mola, autoral de Telefunk Soul, Noise Man e DJ Wesson, composição de Tauan Visceral, remix de Futurist. Antes teve a música Princesa Africana, autoral de Reina, e Telefunk Soul, Carol Dantas, Nana Charavais e a música Pimenta de Oferenda e Proteção, inédita. Composição de Telefunk Soul.
3: Teve também Lambadão de Folhas, versão de DJ Wesson para o som clássico de Lué de Luna, uma composição dela com Emily Lapa, e ainda a música Flui, de Trago Seu Amor de Volta e Eu, Telefunk Soul, composta por Cris Ribeiro, Daniel Santos, Igor Liberato, Jorge Victor e Miguel Freitas.
2: E o programa de hoje termina aqui. A gente agradece a você, ouvinte da Educadora FM. Acompanhe nossas redes sociais, @telefunksoul e @caroldantas, a cantora, que a gente divulga toda semana o line-up dos artistas da edição.
3: E para rever esse e todos os programas do Outros Baianos, acesse o site educadorafm.ba.gov.br. É só clicar no link Outros Baianos. Se você for músico, beatmaker, compositor independente ou com esses artistas, chama a gente no direct. A gente espera aqui todo sábado às 9 da noite com mais música independente da Bahia. Até lá!
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4: Alô, alô, alô, galera! Aqui é DJ Sankofa da Rádio África. Estamos aqui com os Outros Baianos, que é Telefunk Soul e Carol Dantas. E no Sempre Escutando no 107.5 Educadora FM. Eu também escuto. Valeu, um abraço!

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Cura não quer dizer tratar de doenças. Cura é o que nós precisamos antes de estarmos unidos, unidos com o todo. Então, enquanto nós não estamos unidos com o todo, enquanto nós não tivermos consciência de Deus, consciência do único, enquanto nós não estivermos conscientes na vida única, nós precisamos de cura. Isso não tem nada a ver com doença. Um curador nem sempre está lidando com doença. Um curador está lidando, em primeiro lugar,

Isto é um trabalho de cura. Então eu posso não ter doença alguma, em nenhum nível. Mas eu preciso de cura, porque eu ainda não estou unido. Eu ainda não sou um conscientemente com tudo que existe. Então eu preciso de cura. Porque a doença é a separatividade. A doença é a desunião. A doença é você se sentir separado dos outros. Isto é que é doença. Tudo isto é doença. Então a cura é só quando você estiver unido com tudo, com todos, com o único. Aí sim, aí acabou o trabalho da cura. Porque aí você vai viver.

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come se adatta come um strumento musicale. Foi aí que eu comecei a pensar assim. O primeiro instrumento é a voz. E o melhor instrumento é o corpo.

0: Então eu comecei a utilizar um som do corpo para todos os instrumentos que eu uso. E tem um, eu misturo o som do instrumento com um som meu. Né? Na conga, quem... ao mesmo tempo que eu toco a conga, eu faço esse som com a boca misturado com o som da conga. Aí comecei a ter conhecimento dos pigmeus da África, né?
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0: felicidade é uma coisa absurda.
1: Paz.
0: Você acha, meu caro? Ô, meu brother, fica aí então. Tome aqui, ó. Tome aqui, ó. Ó. Mas agora você acha que eu vou fazer uma música interessante? Você acha que eu iria fazer uma música assim interessante? Você acha que...

0: tô à vontade. Estou assim falando, meio atravessado, muito rápido, sem pensar no que falar, sem falar no que pensar. Não sei se estou dizendo alguma coisa ou se isso faz algum sentido, mas agora eu vou dizer sem dizer.
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0: Essa aqui, ó.

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Boa tarde, educadora, jovem taxista. Eu quero ouvir Danadinha com Marcela Belas. Gostei muito dessa cantora. Então, toca aí, por favor.

Oi, gente, aqui é Mariane de Castro. Eu estou aqui ligada na programação da Rádio Educadora FM. E toca aí História de Cantador de Djavan. Beijos.

Boa tarde, educadora. Sou Dalila, de Lauro de Freitas. Quero dedicar o forró Tome Forró, do trio Buruá, para meu amigo pianista Bruno Leal Nunes Maia. Obrigada e um abração para todo mundo.

Olá, educador FM. Aqui é Yara Negra Ju de Candeias. Gostaria de ouvir no Toca aí de hoje, Glória Gaynor, Wilson Vai. Ofereço pra minha mamãe, pra Luciana Lucena, e ofereço pra Moacir Mota. Sextou!

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3: Olá, muito bom dia para você sintonizando a Educador FM 107.5, hoje 19 de julho de 2026, domingo. Que você tenha um dia de muita luz, muita paz, saúde e energia positiva sempre. E claro, continue se cuidando. Eu sou Luiz Carlos Ataíde, a partir de agora estaremos juntos até ao meio-dia. 7 minutos para as 7 horas. E vamos começar o programa Sonosfera Instrumental deste domingo. Vamos abrir com o destaque do especial das 6 do dia 8 de julho, com o jazz do baterista e percussionista carioca Dom Romão, no álbum Otmosphere, lançado em 1976 e gravado nos Estados Unidos, país onde Dom Romão vivia desde 1965. Esse quinto trabalho de estúdio da carreira solo do artista traz interpretações instrumentais em um repertório com temas compostos por autores brasileiros e estrangeiros. Vamos ouvir agora Os Escravos de Jó, composição de Milton Nascimento e Fernando Brandes.

No Sonosfera Instrumental, você ouviu Pra Que Chorar, de Baden Powell e Vinícius de Moraes, Pirapara, de Cláudio Roditi, e Mistura Fina, de Luiz Bandeira, e ainda Cisco Tchu, de Célia Vaz. Neste bloco da Sonosfera Instrumental, agora vamos mergulhar na obra de Rogério Duprá. De formação erudita, mas sempre com grande interesse pela cultura popular e movimentos de vanguarda, Duprá foi um dos principais responsáveis pela sonorização do movimento da Tropicália nos anos 1960. Orquestrou e arranjou discos dos Mutantes, Gal Costa, Gilberto Gil e Caetano Veloso. Seu trabalho é mais celebrado é o disco Manifesto Tropicália, o Panis et Circenses, lançado em 1968. Aqui você vai ouvir o trabalho do artista carioca com sua orquestra. A primeira música é um dos hinos não oficiais do país, Aquarela do Brasil, composição de Ari Barroso. Vamos ouvir.

0: Você ouviu no Sonosfera Instrumental o medley com Ele Falava Nisso Todo Dia e Bate Macumba e ainda Frevo Rasgado de Bruno Ferreira, Caetano Veloso e Gilberto Gil. Ouviu também Roda Viva de Chico Buarque e antes Passeando pela Praia de Nelson Luiz e Valéria Luverci. O Sonosfera Instrumental faz uma pequena pausa e volta em instantes.
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1: E já estamos de volta aqui pela sua 107.5 Educadora FM com o programa Sonosfera Instrumental. Nesse terceiro bloco, vamos ouvir a obra de um importante arranjador da música brasileira, o pernambucano Severino Araújo. Com mais de 70 anos de atividade à frente da Orquestra Tabajara, Severino foi um dos grandes modernizadores da música brasileira a partir da década de 1940. Foi pioneiro ao misturar a sonoridade das big bands americanas com os ritmos brasileiros, criando um som.

Araújo, Tabajara. Esta última foi Tico Tico no Fubá, de Zequinha de Abreu. Antes tivemos a icônica Baião, de Luiz Gonzaga e Humberto Teixeira, e a clássica Vassourinhas, de Matias da Rocha e Joana Batista Ramos. E vamos seguindo com o programa Sonosfera Instrumental, onde, para encerrar o programa de hoje, destacamos o importante arranjador da música brasileira, que ajudou a criar a sonoridade de nossa música e promoveu muitas vezes o diálogo entre o erudito e o popular. O porto-alegrense Radamés Inhatalí, arranjador, compositor e multi-instrumentista, um dos grandes responsáveis por reduzir a distância entre o erudito e a música popular no Brasil. Vamos ouvir agora No Rancho Fundo, de Ery Barroso e Lamartine Babo.

0: E você ouviu no Sonosfera Instrumental o samba de uma nota só, de Tom Jobim e Nilton Mendonça, cheio de malícia de Radamés Inátaly e antes Carinhoso de Pixinguinha e João de Barro. E assim encerramos o programa Sonosfera Instrumental deste domingo. Até a nossa próxima edição, imensamente agradecido pelo carinho da sua audiência.
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3: Muito bom dia para você, um ótimo domingo, sintonizando a Educador FM 107.5. Agora, 1 minuto para as 8 horas, eu sou Luiz Carlos Ataíde, continuo na sua companhia até ao meio-dia. Mas agora, vocês vão ficar com o programa Encontro com o Chorinho, apresentação, Pefilino Neto.
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1: A experiência de novos instrumentos no ambiente do choro nunca foi recusada, nem mesmo pelos músicos tradicionais. Pixinguinha, Valdir Azevedo e Valdo Bandolim chegaram a tocar choro com instrumentos que em seu tempo foram considerados exóticos. Misturando o choro acústico com o eletrônico, teremos neste programa blocos de choros populares executados por bandolim, clarinete, violão e cavaquinho. Ao mesmo tempo, vocês vão ouvir peças consagradas do gênero, tocadas ainda por instrumentos eletrônicos que sintetizam a modernidade do choro sem a perda de seu fraseado tradicional.

Com o grupo Chorões da Pauliceia, apresentamos fragmentos de choros tradicionais assinados por Joaquim Antônio da Silva Calado Júnior. Agora é a vez do choro tradicional, executado por três gerações do gênero: Cincinato do Bandolim, que foi contemporâneo de Pixinguinha, o músico pernambucano Danda do clarinete e o jovem Bruno Rian, filho do bandolinista Del Rian, que é a mais nova revelação do choro em bandolim.

Cincinato do bandolim, Danda do sax soprano e Bruno Rian tocaram choros Teu Sinal de Pixinguinha, Seresta Paulista de Saraiva e Carícia de Jacó do bandolim. A propósito da utilização de instrumentos modernos no choro, Jacó do bandolim, num depoimento ao Museu da Imagem do Som, gravado em fevereiro de 66, também confessou que aceitava tais experiências.

0: Jacó foi provocado por seu filho, Sérgio Bittencourt, ao perguntar sobre o que ele achava do acordeão do choro. E Jacó assim respondeu:
1: não vejo motivo nenhum para essa ojeriza ao acordeão. Qualquer instrumento agrada. Pixinguinha em casa tocava choro em órgão. Tocou comigo, choro em órgão. Ninguém disse nada. Inclusive fizemos uma sexta-feira santa tocando choro. Dona Betty deu pulos de raiva, né? Mas esse é outro detalhe, outro problema, né, comigo. Fizemos grande choro de bandolim e órgão. Pistão não é instrumento de choro, por quê? Porque Luiz de Souza foi pistonista? Não, senhor. Então é egresso da banda Corpo Bombeiros. Então Luiz de Souza era pistonista, por simplesmente. Mas era essencialmente um compositor. Ele nunca se meteu a um grande instrumentista. Foi um grande compositor, fazendo que Lélia bastou. Então o resultado, o mesmo motivo então para Pistão tocar choro. Então por que Bonfim tocou choro? Por que Pedroca tocou choro? Por que Laerte toca choro? O mesmo motivo então para tocar choro. Um instrumento, em 90% dos casos, bem aplicado, aplicado com inteligência pelo instrumentista, com bom gosto, com senso estético, com senso de oportunidade, principalmente, agrada. Eu me honro de fazer gravações com Orlando Silveira. Não faço-as com o Chiquinho, porque ainda não tive oportunidade. E outro homem, porque eu tenho uma admiração extraordinária. Seu Seibel, seu Seibel. Sivuca, outro grande instrumentista que toca choro como ninguém. De maneira que essa questão de acordeão, eu não vejo instrumento. Eu vejo o seguinte, aquilo a que dão o nome hoje de mensagem. Um indivíduo tem que me acertar. Se me acertou na mosca, eu não quero saber de que jeito foi. Não quero ver meios para atingir fins. Ele tem que me botar em prantos. Ele tem que me botar em estado de infarto. Aí funciona. Mas se ele está tocando semi-nu, de biquíni, se ele é preto ou branco, que diabo, pouco me interessa.

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Evandro do Bandolim e Carlos Poiares são mais dois músicos da escola tradicional do choro. A discografia de ambos cobre um dos períodos mais ricos do choro, com peças de Luiz Americano, Sivuca, Albertino Pimentel, Ernesto Nazaré, Raul Silva e Rubens Leal de Brito, autor deste choro que abre o bloco seguinte.

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0: Educador FM, agora são 9h02. Seja muito bem-vindo, muito bem-vinda. Eu sou Luiz Carlos Ataíde e apresento a partir de agora o Sinfonia, um programa voltado para a música sinfônica brasileira, clássica e contemporânea, com um especial destaque para a produção de 5 orquestras baianas, em sua variedade de repertório e abordagens. A Orquestra Sinfônica da Bahia, Orquestra Rumpilés, Orquestra Neugibá, Orquestra Afro-Sinfônica, Osufba, que é a Orquestra Sinfônica da UFBA. E neste primeiro bloco, quem apresenta o programa da Orquestra Neugibá é o diretor e maestro Eduardo Torres.
1: Olá, ouvintes da Sinfonia Educadora, aqui é Eduardo Torres, diretor musical do Neugibá, Núcleos Estaduais de Orquestras e Coros Juvenis e Infantis da Bahia, um programa do Governo do Estado vinculado à Secretaria de Justiça e Direitos Humanos. No Sinfonia de hoje, vamos ouvir o terceiro movimento de uma das grandes obras do século XX, uma obra sinfônico-coral de Stravinsky, esse compositor que foi referência absoluta no século, com um altíssimo nível de obras e com um ecletismo também na sua linguagem muito forte. A Sinfonia dos Salmos é uma peça para coro e orquestra, escrita em 3 movimentos em 1930, para comemorar os 50 anos da Sinfônica de Boston. É uma peça, uma gravação com coro juvenil do Neugibá, Orquestra Juvenil da Bahia, sob minha regência, uma gravação realizada em um concerto da temporada Neugibá no TCA de 2019. Esse concerto aconteceu no Teatro Castro Alves em 16 de maio daquele ano. Então vamos ouvir Sinfonia dos Salmos, Igor Stravinsky, terceiro movimento. Espero que vocês gostem.

No programa Sinfonia, você ouviu Sinfonia dos Salmos, terceiro movimento, Salmo 150 de Igor Stravinsky, com coro juvenil do Neugibar, Orquestra Juvenil da Bahia, sob a regência de Eduardo Torres. Concerto da temporada Neugibar no TCA, realizado em 16 de maio de 2019, no Teatro Castro Alves. Neste segundo bloco agora, apresentaremos a Orquestra Sinfônica da Bahia.

0: Você ouviu no programa Sinfonia Movimento à Flor das Águas do poema do Amor e do Mar, opus 19 da obra de Ernest Chausson, com a interpretação da Orquestra Sinfônica da Bahia, sob a regência do maestro Carlos Prazeres. O programa Sinfonia faz uma pequena pausa e volta em instantes.
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Já estamos de volta com o programa Sinfonia, aqui pela sua 107.5 Educador FM. Neste bloco agora será dedicado à Orquestra Afro-Sinfônica. Você ouve agora Outras Terras, composição e arranjo de Ubiratã Marques, com a Orquestra Jazz Sinfônica, sob a regência do maestro João Maurício Galindo.

No programa Sinfonia, você ouviu com a Orquestra Afro-Sinfônica, sob a regência de Ubiratã Marques, em Jomba, Dança do Amor, e antes, Antacarana, também de Ubiratã Marques. Neste bloco agora, apresentaremos a Orquestra Rumpelés.

0: Você ouviu com a orquestra Rumpelés, Desarábias, sob autoria e regência do maestro Letieres Leite. Muito bem, neste último bloco do programa Sinfonia será dedicado ao Zufba, que é a Orquestra Sinfônica da UFBA.
1: Olá, ouvinte, bom dia. Hoje concluímos a performance da Sinfonia Concertante para Violino, Viola e Orquestra em Mi bemol maior, KV 364, de Wolfgang Amadeus Mozart. Hoje, o terceiro movimento, Presto. Brilhante, ele é um excelente retrato daquilo que é a Sinfonia Concertante, esse gênero tão peculiar do período clássico. Eu sou José Maurício Brandão, maestro e coordenador artístico da Orquestra Sinfônica da UFBA e também diretor da Escola de Música da Universidade Federal da Bahia. Bom concerto!

0: você ouviu no programa Sinfonia, Sinfonia Concertante para Violino, Viola e Orquestra, Terceiro Movimento, Presto, de Wolfgang Amadeus Mozart, com Orquestra de Câmara Ivan Quintana no violino e Marco Cato na viola e direção. Esse é o quinto concerto da temporada de 2025, realizado em 30 de maio de 2025, na Reitoria da UFBA. E este foi o programa Sinfonia, o seu programa de música sinfônica baiana e brasileira. Até o nosso próximo encontro e imensamente agradecido pelo carinho da sua audiência.
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0: Muito bom dia para você, sintonizando a Educadora FM 107.5. Eu sou Luiz Carlos Ataíde, continuo na sua companhia até ao meio-dia. Mas agora vocês vão ficar com o programa Mulheres na Música deste domingo.
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Alô, ouvinte da 107.5 Rádio Educadora FM da Bahia. Começa agora o programa Mulheres na Música. E você acaba de conferir na abertura do nosso programa a cantora, compositora Elisa de Sena, interpretando de Sérgio Moreira a canção Cafuso. Bom, e eu sou Neila Cadia, artista, pesquisadora e produtora musical baiana. Faço aqui a curadoria, gravação e edição de áudio. A nossa edição de hoje é mais do que especial, primeiro porque a gente está se aproximando do dia 25 de julho, data em que celebramos o Dia Internacional da Mulher Negra Latino-Americana e Caribenha. Uma excelente oportunidade da gente reconhecer a contribuição imensa das mulheres negras para a cultura, para a sociedade e, é claro, para a música. Mas, além disso, eu celebro aqui junto com você, ouvinte, a edição de número 100 do nosso programa. É uma emoção muito especial estar aqui há 100 domingos junto com você, dedicadas a ouvir, a pesquisar, a divulgar e celebrar as mulheres que fazem música no Brasil, construindo encontros a partir da diversidade, da escuta, do compromisso de ampliar o espaço para as artistas de diferentes territórios, gerações e trajetórias. Bom, e nada melhor do que a gente celebrar nesse movimento de escuta. Então hoje a gente vai conferir aqui artistas como Áurea Martins, Jussara Marçal, Daniela Mercury, Josiara, Mircea Jordana e muito mais. Mulher.

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1: Você acaba de conferir a interpretação de Jussara Marçal e Thaís Nicodemo para a canção Maria, de Maria Beraldo, cantora, compositora, instrumentista e produtora musical. Esta interpretação está no álbum De Semelhantes, lançado recentemente por Jussara e Thaís Nicodemo. Antes, a gente também conferiu um lançamento quentinho de Teresa Raquel, chamada Liberdade é Caminho. Interpretação e composição de Teresa Raquel, produção musical de Laura Franco. Antes ainda, a gente ouviu também Elisa de Sena interpretando de Beto Guedes e Ronaldo Bastos, Amor de Índio. E antes da gente partir pro intervalo, a gente ouve Yara Renó e Tulipa Ruiz com a canção Feito Chuva, de Yara Renó e Antônio Risério. E pra finalizar, Rota de Colisão com Josiara.

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0: muito especial construir isso junto com você, construir isso junto com a Rádio Educadora. Essa rádio que é sua, que é nossa, que é da Bahia, que é do Brasil, não é, minha gente? E nós acabamos de ouvir na abertura desse segundo bloco, Daniela Mercury interpretando, do baiano Márcio Melo, Nobre Vagabundo, e também a nossa outra rainha, Áurea Martins, interpretando Banho de Manjericão, de João Nogueira e Paulo César Pinheiro. Na sequência, a gente ouve o encontro de Ellen Oléria e Bia Ferreira com a canção Molho Madeira, composição das duas.
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Olá, chegue mais pro programa Baião de Dois. Eu sou Luiz Carlos Ataíde e nós vamos ser baianos. E a gente abre o programa com um bloco inteiro dedicado ao trabalho do mestre Ambrósio, banda recifense, surgida do movimento Mangue Beat em 1992. A formação original trazia Ciba no vocal, guitarra e rabeca, Éder, o Rocha da percussão, Helder Vasconcelo no fole de oito baixos, percussão e coro, Sérgio Cassiano vocal e percussão, Mazinho Lima baixo e coro e Maurício Bade na percussão e coro. Depois de quase 20 anos sem subir nos palcos, a banda voltou a se apresentar em 2022, comemorando 30 anos de existência. Você curte na sequência músicas do primeiro disco homônimo, Mestre Ambrósio, lançado em 1996 e que conta com a produção musical de Lenine e Marcos Suzano. Para começar, vamos ouvir Mestre Ambrósio na faixa José, composição de Sérgio Veloso de Oliveira, Ciba.

E você acabou de curtir no Baião de Dois a canção Usina, composição de Ciba, que assina com Lenine a faixa que você ouviu antes, Benjaab, e ainda curtiu Forró de Primeira, tema instrumental de Ciba. Este bloco foi dedicado ao grupo pernambucano Mestre Ambrósio. E o programa Baião de Dois é fruto de uma ação colaborativa entre a Rádio Educadora FM da Bahia, Rádio Timbira AM do Maranhão, Rádio Antares AM do Piauí, Rádio Universitária FM da Universidade Federal 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Pernambuco, Rádio Frei Caneca FM de Pernambuco, Rádio FM da UFES, Universidade Federal de Sergipe, Rádio UESB FM da Universidade Estadual do Sudoeste da Bahia e o perfil do Instagram A Bahia Já Me Deu. Você curte agora o baiano Caetano Veloso, interpretando a composição dele, O Ciúme, abrindo mais um bloco.

0: Forró para Todos, que é fruto de uma ação colaborativa entre a Rádio Educadora FM da Bahia, a Rádio Timbira AM do Maranhão, a Rádio Antares AM do Piauí, a Rádio Universitária FM da Universidade Federal do Ceará e FCPC, Fundação Cearense de Pesquisa e Cultura Rio Grande do Norte, Rádio Tabajara FM da Paraíba, Rádio Universitária FM da Universidade Federal de Pernambuco, Rádio Freicanec FM de Pernambuco, a Rádio UFS, Universidade Federal de Sergipe, e a Rádio ESB FM da Universidade Estadual do Sudoeste da Bahia. Muito bem, eu sou Aline Brito e te acompanho a partir de agora. E vamos então abrir esse bloco com Luiz Gonzaga. Dominguinhos, numa sala de reboco, composição de Zé Marcolino e o Luiz.
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Muito bem, forró para todos. Ouvimos Luiz Gonzaga, João Silva, Um Para Mim e Um Para Tu, composição de Luiz Gonzaga e João Silva. Também Luiz Gonzaga, nessa sequência com Nando Cordel, Sabiá de Luiz e Zé Dantas. Luiz com Gonzaga e A Vida do Viajante de Luiz Gonzaga e Hervé Cordovil. Vamos seguir com Fagner, é o Barramalho, Danado de Bom de Luiz Gonzaga e João Silva.

0: Ramalho, vou te matar de cheiro de Luiz Gonzaga e João Silva. Fagner com Elba novamente, deixa a tanga voar de Luiz Gonzaga e João Silva. Eles com Vem Morena de Luiz Gonzaga e Zé Dantas. Muito bem, esse é o nosso programa Forró para Todos e a gente segue com muito mais logo depois do intervalo.
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3: Muito bem, vamos ouvir aqui no programa Forró para Todos, nesse bloco, Anastácia, Dominguinhos, Eu Quero um Só, um Xodó, e Tenho Sede de Dominguinhos e Anastácia. Música.

Muito bem, ouvimos Marinê, Zé Ramalho, Meu Cariri, de Rosil Cavalcante, Gilo Melo, Dominguinho, Sibuca, Osvaldinho, Poporri, de vários autores, e Del Feliz Contato, Flor de Del Feliz. Esse é o nosso forró para todos, para você mais uma edição. E agora nesse bloco, Nando Cordel e Amelinha, é de Dar Água na Boca, de Nando Cordel.

0: Esse é o nosso forró para todos, ao som de Cascabolho, Jacinto Silva, xodó de sanfoneiro de Gerson Filho e João Silva na composição, e mais Alceu Valença e Lenine, forró de Olinda, de João de Lima e Aracílio Araújo e Canganha de Jé e Ademário Coelho, forró de Cabo a Rabo de Luiz Gonzaga e João Silva. Intervalo e a gente volta.
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2: Já estamos de volta com Forró para Todos e ao som de Estaca Zero, Ademário Coelho, no meu pé de serra, de Luiz Gonzaga e Humberto Teixeira.

0: Zé Dantas. Vamos seguir com Zelito Miranda, Genival Lacerda, Rock do Jegue de Braulio de Castro.
1: O Ganga, sim. E vai me contar como é que ele quer esse rock. Fala pra mim, fala.
2: Eu vou falar, vou dizer a você com toda a sinceridade, meu filho, Zelito Miranda, olha, faça um rock nordestino.

0: esse é o nosso forró para todos. E nesse bloco, curtimos Dorgival Dantas e Vanodis, A Vida do Viajante, Eu Me Lembro, e Pode Morrer Nessa Janela, de vários autores. Também Dorgival Dantas com João Gomes, forró do Velho Inácio e Filho do Dono de Dorgival. E também Zé Lito Miranda com Genival Lacerda, Severina Chique Chique, Genival Lacerda na composição com o João Gonçalves. Muito bem, esse é o nosso forró para todos, que volta já já logo depois do intervalo.
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e de Chico César, com Itamar Assunção e Gilton da Marcela, com Flávio Leandro, lado B do Coração de Gilton. Vamos para o próximo bloco aqui do Forró para Todos, com Flor Serena, Santana, Foguete de Roque Ferreira e Jota Veloso.

Muito bem, forró para todos. Fechamos muito bem essa edição com Cegueira de Nó, Genival Lacerda, Paraíba Apaixonado de Genival e também Carlos Pitan com Raimundo Sodré, Chupando Gelo de Edésio Adeda na composição e Luiz Caldas com Carlinhos Brau, Carta de Zé com Luiz Caldas e César Hasek e também Luiz Caldas com Geraldo Azevedo, Forró do Fogo. Muito bem, obrigada pela companhia em mais uma edição do programa Forró para Todos. Com muito prazer, a nossa Educadora FM proporciona esse momento para você. Até mais!

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Senna e tá começando a nossa micareta semanal aqui na 107.5, também pelo nosso educadorfm.ba.gov.br. Eu tô falando do Axé Music. A missão é se divertir com as empoeiradas e queridocas da Axé e, claro, as novidades que vão pintar por aqui na terra do Axé e do Acarajé. Então simbora comigo que a gente começa com a galera da Banda Mel em conversa fiada. Autoria de Marinho.

Esse foi o balanço de Sara Jane, a música Cadê Meu Coco de Carlinhos Brown. Teve também, com Sara Jane, Xenhenhen de Carlinhos Brown. E a Banda Mel trouxe pra gente Mel na Sua Boca de Celso Bahia. Banda Mel também cantou Conversa Fiada de Marinho. E essa música faz parte do álbum Banda Mel, lançado em 1992. E na moral, esse disco é muito massa, né não? Emplacou pelo menos 4 hits, entre eles Mulher Primazia, Barca Furada, além dos hinos do Carnaval da Bahia, Baianidade Nagô e Prefixo de Verão. Show demais essa galera da Banda Mel! Simbora, porque quem tá chegando devagar é Saulo cantando Chega Devagar.

Esse é o nosso Axé Music por aqui, só as melhores que fazem todo mundo balançar. E a gente curtiu Saulo com Chega de Bagar de Felipe Lau e Guilherme Ramos. Teve Banda Relógio pra Matar a Saudade com Levada do Tambor de Jamoliva, Jorge Papapá e Toti Gira. Alexandre Leão, Conta Tal, Menina Me Dá Seu Amor, de Bel Marques, Vadinho Marques e Tonho Matéria. E teve também Alexandre Leão com Armandinho, cantando Mademoiselle na versão de Luiz Caldas e Fleury. Agora se ligue que o cantor Saulo acaba de lançar o álbum Saulo no Sonastério. Véi, na moral, o disco é muito legal e vai na contramão da história. Porque Saulo, um dos maiores puxadores de trio nesse novo disco, traz pra gente 10 canções intimistas que transbordam afeto, sabedoria, simplicidade. São 25 minutos de música, mas tempo suficiente pra Saulo entregar reflexões suaves sobre o amor, sobre a família, o cotidiano. Então, mais que um disco, Saulo no Sonastério é um convite sereno à escuta atenta e ao acolhimento emocional. Brocô, menino Saulo! Meu povo, segura esse reggae aí que a gente vai ali e volta já já!

Esse é o Axé Music, eu sou a Luciana Lucena e você sabe que a mãe tá on, né? Todo domingo, 2 da tarde, a gente tá aqui se divertindo, tirando o pé do chão, porque música da Bahia tem essa pegada. Então simbora com as pancadas da música pra pular baiana. Quem tá no nosso rolê agora é a banda Araqueto, com Dan Miranda nos vocais e a colaboração de Avni Vini em Praça da Paixão. Aumente o volume e se liga.

Axé Music, aqui a ideia é liberar e jogar tudo pro ar. Ouve só quem passou por aqui. Olodum com Alegria Geral, de Moço Pop, Alberto Pita e Itamar Tropicália. Teve também Netinho com Capricho dos Deuses, de Jorge Zarat e Jauperi. Araqueto também cantou pra gente O Tal Céu de Calcutá, de Jauperi. E teve mais Araqueto com Praça da Paixão, de Avni Vini. Minha gente, e falando de Araqueto, eles estão cheios de assunto, porque estão de música nova que se chama Fogo do Desejo. A música tem uma pegada sensual e o swing da banda Araqueto, que combinou super com a voz de Guga Camafeu, mais recente cantor da banda, que já teve os vocais de Tatal, Larissa Luz e, mais recentemente, Dan Miranda. Pra quem não conhece, Guga Camafeu, a nova voz da banda Araqueto, é ex-jogador profissional de futebol. Pois é. Mas foi arrebatado pela música e assumiu os vocais do Araqueto no ano passado. Então simbora, quem tá chegando agora é Carla Cristina e As Meninas. A música Xibom Bom Bom, de Rogério Gaspar e Wesley Rangel.

Esse Axé Music é jogo duro, galera. E fechando a nossa micareta semanal, teve Timbalada. Na música carimbolada, Soul de Carlinhos Brown. Jal cantou Acarajé tem Dendê de Jalperi. E Gera Samba contar com raiva de mim, de Adal e Gabi Cerqueira. As meninas cantaram Xibom Bombom de Rogério Gaspar e Wesley Rangel. E a galera do Axé, chegou a hora de dar tchau por hoje, porque a gente volta no próximo domingo, às 14h, com o nosso Axé Music. Milton Amorim, valeu demais pela seleção musical. Elias Batista, obrigada pela edição. E Antônio Pita, muito

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2: Toda semana, neste mesmo horário, a gente sacode o seu domingo com as preferidas cobiçadas da música latina em todos os tempos. Hoje não vai ser diferente, porque preparamos uma seleção muito sabrosita, irresistível, não é, Doleto? Seja bem-vindo, boa tarde.
3: Seguro! Com certeza, meu hermanito Pita, sempre aos domingos, a gente faz todo mundo balançar com os destaques da cena tropical de todos os tempos. Mas a edição de hoje está especialmente a porque além de curtirmos hits de nomes como Arrow, vamos trazer novidades sobre o intervalo da final da Copa do Mundo de Futebol, que vai contar com a diva colombiana Shakira e o nigeriano Burna Boy.
2: Vamos matar saudades do ícone da reggae music

0: Esta es la fiesta tropical más esperada de la semana, Mais Caribe. Por aqui, só top hits. E a gente dançou ao som de Arrow, Columbia Rock. Também Shakira e Burna Boy, Die Die, com Bob Marley, Buffalo Soldier. Primeira parte matadora por aqui, hein, meu hermanito Pitá?
1: No melhor do clima latino, Doleto. A gente curtiu também na primeira parte do programa Lobega Mambo No. 5. Magic Juan, meneando la pera com la compañía creole Balmasque. E começamos o Mais Caribe com a inigualável Celia Cruz em La Negra Tiene Tumbao. Doleto, não é novidade nenhuma que Shakira e o nigeriano Burna Boy façam parte do show do intervalo na final da Copa do Mundo. Novidade mesmo é reunir em um espaço de exposição tão curto as três maiores gravadoras do planeta: Universal, Sony e Warner.
0: É verdade, meu amigo Pita. A escalação foi milimetricamente pensada pela Citizen Global e a própria FIFA. Eles costuraram um acordo com as gravadoras para abraçar públicos diferentes. Pelo Universal, Justin Bieber e o grupo BTS. A Sony leva Shakira e a Warner, Madonna e Chris Martin, da banda Coldplay, que, aliás, foi o curador dessa lista de gigantes da música pop mundial.
1: Sim, é verdade, Doleto. E também estão com presenças confirmadas Shakira e Burna Boy, que vêm embalados pelo hit mundial Die Die para animar a galera latina e os fãs de futebol. Fechando com chave de ouro o intervalo da final da Copa do Mundo, os coreanos do BTS fazem história como o primeiro grupo de K-pop na Copa, arrastando uma turma global que quebra todos os recordes na internet. É uma mistura perfeita, Doleto. Por falar nisso, o que é que vai rolar depois do intervalo?
0: Meu hermanito, nuestro tradicional intervalo está chegando e daqui a pouco vamos curtir o som dos porto-riquenhos da Orquestra de Salsa. En clave, o Mais Caribe volta ya.
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2: A gente continua fazendo todo mundo balançar com a nossa balada tropical. E você pode ajudar a fazer o nosso programa, sabia? Siga o nosso Mais Caribe no Instagram, é @maiscaribe107.5, e peça sua música favorita, artista que você mais gosta, e a gente toca pra você. É só pedir. Boleto, de qualquer parte deste planetinha, se pode ouvir o Mais Caribe, não é?
3: Assim é, meu hermanito Pita. Super fácil, tranquilito. Só precisa baixar o nosso aplicativo, Educador FM 107.5, na loja virtual do seu celular. E curtir o Mais Caribe todo domingo às 3 da tarde. Não tem segredo nenhum. Bueno, nuestra balada tropical continua. E a gente traz agora a salsa da orquestra portuguesa, Enclave. 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

Mais Caribe, a super balada tropical. Trouxe mais uma sequência explosiva e a gente fechou com Fulanito, Tchá Tchá Tchá número 7. O que é que já tá na fila pra tocar ainda, Neto? Meu irmãito Pita, a gente traz agora um dos destaques do dancehall jamaicano, Daddy Yankee, Sonríele.

0: Eu mais Caribe, muito sabor em tu rádio. E a gente fechou nossa rumba com Potiço Coco Band, La Falvita. Antes tivemos Derianque, Sonriele. Também tivemos Fulanito, Tchá Tchá Tchá, número 7. E quem mais, Doleto?
1: Minha hermanito Pita, por aqui, só grandes hits, hein? Curtimos com Aaron Duncan e Mike Sparrow, Legacy. Também tivemos Mili e Los Vecinos, Volvió Juanita. E com os porto-riquenhos da Orquestra Salseira Enclave, I Love Salsa. Oiê, meu hermanito Pita, o reggaetonero Pitbull entrou para o livro dos recordes ao juntar o maior número de falsos carecas em um show, olha só.
0: Doleto, é simplesmente inacreditável, surreal, como a internet e uma fanbase, uma brincadeira despretensiosa em fevereiro, quando alguns fãs apareceram fantasiados de Pitbull, o reggaetonero, e decidiu levá-la ao extremo. Com apoio da BBC Radio 1 e do festival BST Hyde Park, ele convocou um exército de falsos carecas para Londres. E o resultado foi fantástico. No dia 10 de julho de 2026, 22.141 pessoas se reuniram vestidas rigorosamente com o visual icônico de Pitbull, usando toucas de careca, óculos escuros tipo aviador, camisa branca e gravata preta. Todo mundo era Pitbull.
1: Muito legal, hein, meu hermanito Pita? A operação de bastidores foi gigantesca. Envolveu mais de 400 voluntários e 42 contadores para oficializar tudo perante o Guinness. O mais cômico foi o próprio Pitbull, que já é naturalmente careca, usar uma touca por cima para cumprir as regras da contagem. Bueno, meu hermanito Pita, nuestro tiempo. Valeu pela sua produção e apresentação de nuestro mais Caribe.
0: É sempre uma alegria, do Neto. Valeu também pela sua apresentação, edição de Valdemir Cabral, e pela companhia de todo mundo que curtiu com a gente o nosso mais Caribe de hoje. Até a próxima semana.
1: A gente agradece também a Jackson Alves na gravação e a você que se liga em nossa Vibe Latina, sintonizando 107.5, acessando o aplicativo ou o site educadorfm.ba.gov.br. Entonces, um grande abraço e hasta el próximo Mais Caribe, la fiesta tropical de tu radio.
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Olá, tudo bem com você? Seja muito bem-vindo, muito bem-vinda aqui à programação de mais uma edição do programa Sou Louco Por Ti, comigo, eu sou a Aline Brito e vamos juntos em mais uma edição nessa tarde de domingo. A gente começa essa edição com uma música cubana. Orichas é um grupo de hip-hop da capital Havana, fundado em 1999 e que originalmente se chamava Amesneza. Com 3 álbuns lançados, Orichas vendeu mais de 650 mil cópias na Europa e ganhou 2 prêmios no Grammy. Abrindo Sou Louco Por Ti, a gente curte Orichas com as participações de Ara Malikian e Beatriz Luego, com a música Amame Como Joy Soy.

Estamos ouvindo a banda Roça Sound na música Ela Balança, composição de Nica Mara e Paulo Bala. Roça Sound é uma banda feirense que tem uma trajetória baseada em referências que vão do reggae ao samba, se denominando como um elo entre o original e a tradição. Antes deles, curtimos a cantora franco-chilena Ana Tijoux e a rapper britânica-palestina Shadia Mansour na faixa Somos Sul, uma composição de Ana. Muito bem, voltamos com esse bloco no Soy Louco Por Ti, ao som de Onda Trópica. É um grupo coletivo formado em 2012 por músicos colombianos e estrangeiros que mistura ritmos da Colômbia com a cúmbia ao som de músicas descoladas de Londres. Isso reflete a origem da banda, que é um projeto idealizado pelo colombiano Mario Galeano e pelo inglês Will Holland. Então agora no Soy Louco Por Ti, Onda Trópica com Ana Tijoux, numa composição deles, a canção Sua.

0: Muito bem, sou louco por ti, Educador FM. Ouvimos com o grupo Ocupación Legal de Los Espaciales. A gente curtiu a música Voodoo Child, composição de Jimi Hendrix. Esse grupo é uma banda de cumbia, xixa e psicodelia com origem em Buenos Aires nos anos de 2012. Fechamos esse bloco e aí depois do intervalo rapidinho a gente volta com mais Sou Louco Por Ti.
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0: Muito bem, já estamos de volta, Sou Louco Por Ti, nessa tarde de domingo. Muito bem, a banda Rastrilhos é um grupo criado na cidade do México em 1988 com a banda underground de reggae. Eles se tornaram um grupo mais importante, o principal representante do movimento do reggae mexicano. Agora, no Sou Louco Por Ti, a gente curte Rastrilhos na faixa Colores.

Muito bem, você ouviu Los Choloque na canção autoral Aguardente. Essa banda é uma banda de fusão e música regional mexicana formada em 2009 na cidade de Cosoleacaque. Antes, a gente curtiu da cidade do México o grupo Los de Abajo em uma canção com a participação de Checo Biloba e Doutora Chenka e Juliana Venegas na canção Escapate. É isso aí, muito bem, muito obrigada pela companhia, mais uma edição do Soy Louco por Ti vai ficando por aqui. Foi um prazer estar com você nesse final de semana e a gente se encontra amanhã novamente na programação da Educadora FM. Logo depois do intervalo tem a nossa sonosfera para você com a apresentação de

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1: Um minuto para as 5. Boa tarde para você que sintoniza Educador FM. Eu sou Priscila Senna e te faço companhia aqui até às 10 da noite. A gente começa o nosso encontro deste domingo com Gilberto Gil e Baiana System em Pessoa Nefasta, canção de Gil.

do outro. Você conferiu o encontro super bacana de Emicida e Vanessa da Mata em Passarinhos, canção de Emicida e Xuxa Levi. Teve também Undergrude na canção Acreditei, uma composição de Marcela Belas e Helson Hart. E ainda Karina Burr dela, Vida Boa do Atrasado. Agora 5h12, você ouve Malê de Balê, um super sucesso de Hebert Viana e Carlinhos Brau, Uma Brasileira.

0: Você ouviu Maria Gasolina na canção de Chico Buarque, Feijoada Completa. Teve também Laís Marques, dela Alerta, e Lucas Santana em Inho Inho, composição de Lucas Santana e Quito Ribeiro.
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3: 5h27, excelente fim de tarde para você que sintoniza 107.5. Você ouve agora Rita Benedito em Coisa da Antiga, canção de Wilson Moreira.

Você ouviu Xenia França numa composição dela em parceria com Lucas Cirilo, Pra Que Me Chamas? Teve também Ian Lacerre em Minha Bahia, canção de Ian Lacerre, e ainda Moraes Moreira junto com Davi Moraes em Processão, música de Gilberto Gil. Agora 5 horas 42 minutos aqui na Educador FM, você ouve Peter Gabriel dele, Mercy Street.

Você ouviu Xenia França dela, Minha História. Antes teve Neila Kadi Chauin em Tomar a Cidade, composição de Neila Kadi Chauin, portuguesa. Então embarque nessa com a gente através do programa Lusofonia, que, como disse, começa daqui a pouquinho às 6 da tarde, aqui na 107.5, em nosso aplicativo, é gratuito, tá? E também no site educadorfm.ba.gov.br.

Você curtiu o som de Isa e Marcelo Falcão em Pesadão, canção de Marcelo Falcão e Pablo Bispo. Bem, agora 6 em ponta aqui na Educadora FM, nós vamos para

0: Um rápido intervalo, logo depois você fica com o programa Lusofonia. Não sai daí.
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Olá, tudo bem com você? Eu sou Leto Vieira e este é o programa Lusofonia, espaço reservado à produção musical dos países que também falam português. A gente abre a edição de hoje desembarcando em Moçambique. É de lá que vem três dos mais relevantes artistas daquele país, nosso destaque neste primeiro bloco musical. Vamos começar ouvindo o talento de Stuart Sukuma, cantor que projetou a carreira no exterior, participando de festivais na Europa. Morou na África do Sul e nos Estados Unidos, onde cursou a Berklee College of Music. Canta em diversos idiomas, entre eles português, inglês, suaíli e etiuabo. Já foi condecorado pelo governo brasileiro pela divulgação da cultura moçambicana em nosso país. Aqui no Lusofonia, fica então com Stuart Sukuma, dele Moçambique.

Fechando esta sequência musical só com artistas de Moçambique, conferimos o som de um grupo renomado, conhecido por cantar em macua, idioma banto, e por combinar a música tradicional africana com o popular ocidental. Estou falando da banda Eyufuro, que ouvimos na autoral Oh Mama, Oh Mother. Antes, a gente curtiu o talento do instrumentista, cantor e compositor naturalizado sul-africano Gito Baloi, dele Balada para João. Agora, o Lusofonia traz um dos mais emblemáticos grupos musicais de Angola, a banda Maravilha, com a canção autoral Nguxi. Vamos ouvir.

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a gente segue com o programa Lusofonia aqui na Educador FM, destacando um pouco da música feita nos países de língua portuguesa. Eu sou Leto Vieira e continuo na sua companhia, trazendo agora, para abrir a segunda parte desta edição, a voz e o talento da cantora mineira, radicada na Bahia, Jussara Silveira, em uma das faixas do álbum Flor Bailarina, lançado em 2012, com o percussionista Marcelo Costa e o tecladista Sasha Ambach, e no qual interpreta composições de grandes autores da música angolana. A canção Canta Meu Semba é de Paulo Flores, um dos artistas mais populares de Angola, e a gente confere agora com Jussara Silveira.

Fechando esta sequência musical feminina, você ouviu aqui no Lusofonia a cantora e compositora luso-cabo-verdiana Lura na canção Fitício de Funaná, parceria com o angolano Dom Kikas. Agora, vamos curtir uma das mais belas vozes da música cabo-verdiana, a cantora e compositora Mayra Andrade, na canção autoral Segredo, uma das faixas do disco Manga, lançado em 2019. Confira.

Aí conferimos um dos grandes nomes da atual música feita em Angola, a cantora, compositora e ativista feminina Aline Frazão. Dela, As Paredes do Mayombe. Antes, a gente curtiu um talento com origens em Portugal e Cabo Verde, a cantora Sara Tavares, na canção autoral Coisas Bonitas, uma das faixas do álbum Fichado de 2017, o último trabalho de estúdio gravado pela artista, que morreu em 2023. É isso, pessoal. O Lusofonia de hoje vai ficando por aqui e contou com a produção de André Oliveira e minha, Leto Vieira. Muito obrigado e até a próxima.

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1: 2 minutos para as 7. Muito boa noite para você que sintoniza 107.5. Eu sou Priscila Senna e te faço companhia aqui até as 10 da noite. Bem, a gente começa esta hora de Sonosfera Educadora com Jorge Benjor, dele, Os Alquimistas Estão Chegando.

E o nosso site, claro, educadorfm.ba.gov.br. Agora 7h14, está chegando aqui na Sonosfera Raul Seixas na canção Ouro de Tontos.

0: Essa foi a primeira parte desse nosso Educadora Blues de hoje, que começou destacando For One Night Only, Live in London, novo álbum do veterano tecladista, cantor e compositor britânico Paul Kerrack. A gente conferiu na sequência as canções Crying Won't Help You, Got to Get You Off My Mind, Ain't Nothing You Can Do, Don't Wait Too Long, Good and Ready, em seguida Satisfy My Soul, e encerrando com essa linda canção que você acabou de ouvir, no tema Eyes of Blue, trabalho belíssimo aí desse gigante da música britânica, que é o Paul Kerrack, aqui passeando por jazz, swing e sucessos da sua carreira na música pop. E no próximo bloco tem mais Educadora Blues, dessa vez com o trabalho da brasileira Carla Mariani. Não sai daí que daqui a pouquinho a gente volta. 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

estamos de volta com o nosso Educadora Blues. E fechando aqui o programa de hoje, agora na segunda parte a gente confere mais um lançamento do blues brasileiro. Eu me refiro a The Lady Is Back in Blues, novo álbum da multi-instrumentista, cantora, compositora e produtora paulista Carla Mariani. Nascida em Santos, essa artista traz em seu trabalho influências de nomes como Etta James, Ella Fitzgerald e Janis Joplin. Em 2017, Carla lançou Time, seu primeiro álbum solo, mesclando elementos de blues, rock e jazz, até que no ano seguinte, a artista decidiu formar uma banda especializada no blues e lançou o single At Last, canção de sua autoria que lhe rendeu um reconhecimento no Prêmio Profissionais da Música em 2019. E desde então, Carla se mantém lançando álbuns regularmente, e no último dia 1º de maio, veio o álbum The Lady Is Back in Blues, que comemora seus 20 anos de carreira. Com um repertório de canções próprias que passeiam por jazz, blues e rock, Carla assumiu a produção desse trabalho e contou com a presença de uma extensa lista de músicos, a exemplo de Luiz Oliveira na guitarra, além de seus antigos parceiros Tana Wan no baixo e Heitor na bateria. Eu separei aqui 6 canções para a gente conferir, começando com I Had a Dream, Ray of Light, Bright Lights, em seguida All That Matters Is Love, Full Blues, e encerrando com a faixa título The Lady's Back in Blues.

0: Canções de blues de várias épocas e contextos, você não pode perder. Eu deixo aqui o meu muito obrigado pelo carinho da audiência e a você o meu grande abraço e até a próxima.
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